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2: Bom dia, são 3 horas. 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
1: Bom dia, são 4 horas. 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
1: Bom dia, são 5 horas. 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
2: Bom dia, são 6 horas. 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
1: Bom dia, são 7 horas. 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
2: Bom dia, são 8 horas. 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
6: Pela Meda, o Festival Meda Mais regressa para a sua 12ª edição, de 22 a 25 de julho, e anuncia novas confirmações para o cartaz. Três Tristes Tigres, Marquise e Duques do Precariado. Estes nomes juntam-se aos já anteriormente revelados, como Da Chic, Mães Solteiras e Mr. Galini. Mantendo a linha de programação centrada na música portuguesa, o Meda Mais continua a cruzar diferentes gerações e linguagens, reforçando o seu posicionamento enquanto espaço de encontro entre propostas consolidadas e projetos emergentes. A programação completa do Festival Meda Mais será anunciada nas próximas semanas. Por Pinhel, a Câmara Municipal vai criar uma residência para artistas na Casa Bernardo Silva, na Freguesia de Pala, num edifício doado ao município para aquela finalidade pela filha do proprietário, Helga Silva, já falecida. A abertura do concurso público para reabilitação do imóvel foi publicada em Diário da República, com um preço base de 122 mil euros acrescido de IVA e um prazo de execução de 9 meses. A Presidente da Câmara de Pinhel, Daniela Capelo, disse que o município já elaborou o projeto e adquiriu uma área adjacente à Casa da Família Silva para ampliar o espaço disponível. A Casa Bernardo Silva foi legada ao município de Pinhel em 2011 por Helga Silva, falecida a 16 de agosto desse ano. A Comissão Regional de Gestão Integrada de Fogos Rurais do Centro iniciou uma nova etapa na sua atividade, com novo dinamismo e compromisso proposto pelo Presidente Ribal Esteves e adotado pelos seus membros, de utilização deste fórum como instrumento e contributo para melhorar o resultado do trabalho de todas as entidades como equipa, com a redução sistemática e relevante da incidência dos incêndios na região centro. A Comissão não reunia desde setembro de 2023 e passa a reunir, nos termos da lei e do seu regulamento, 4 vezes por ano, tendo ficado já agendada a próxima reunião a 16 de setembro deste ano. Com o novo modelo de funcionamento deste órgão, com encontros mais frequentes e dinâmicos, também em subgrupos, está fixado o objetivo da Comissão Comissão ser um elemento positivo que contribua para a melhoria da performance da Região Centro em matéria de fogos, sublinhou o Presidente da Comissão de Coordenação e Desenvolvimento Regional do Centro, Ribau Esteves. Na reunião que decorreu esta quarta-feira, a Comissão Regional de Gestão Integrada de Fogos Rurais do Centro aprovou o início do processo de revisão do Programa Regional de Ação do Centro. A proposta do Presidente da Comissão de Coordenação e Desenvolvimento Regional do Centro visa tornar este instrumento de gestão do território mais realista e concretizável com a devida sustentabilidade económico-financeira, estruturando-se melhor para o tornar mais fácil de conhecer e utilizar. Quanto ao tempo, para o fim de semana, o Instituto Português do Mar e da Atmosfera prevê céu em geral nublado, com abertas e períodos de chuva. O vento vai soprar em geral fraco.
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1: Bom dia, são 9 horas. 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
5: Pela Meda, o Festival Meda Mais regressa para a sua 12ª edição, de 22 a 25 de julho, e anuncia novas confirmações para o cartaz. Três Tristes Tigres, Marquise e Duques do Precariado. Estes nomes juntam-se aos já anteriormente revelados, como Da Chic, Mães Solteiras e Mr. Galini. Mantendo a linha de programação centrada na música portuguesa, o Meda Mais continua a cruzar diferentes gerações e linguagens, reforçando o seu posicionamento enquanto espaço de encontro entre propostas consolidadas e projetos emergentes. A programação completa do Festival Meda Mais será anunciada nas próximas semanas. Por Pinhel, a Câmara Municipal vai criar uma residência para artistas na Casa Bernardo Silva, na Freguesia de Pala, num edifício doado ao município para aquela finalidade pela filha do proprietário, Helga Silva, já falecida. A abertura do concurso público para reabilitação do imóvel foi publicada em Diário da República com um preço base de 122 mil euros acrescido de IVA e um prazo de execução de 9 meses. A Presidente da Câmara de Pinhel, Daniela Capelo, disse que o município já elaborou o projeto e adquiriu uma área adjacente à Casa da Família Silva para ampliar o espaço disponível. A Casa Bernardo Silva foi legada ao município de Pinhel em 2011 por Helga Silva, falecida a 16 de agosto desse ano. A Comissão Regional de Gestão Integrada de Fogos Rurais do Centro iniciou uma nova etapa na sua atividade, com novo dinamismo e compromisso proposto pelo Presidente Rival Esteves e adotado pelos seus membros, de utilização deste fórum como instrumento e contributo para melhorar o resultado do trabalho de todas as entidades como equipa, com a redução sistemática e relevante da incidência dos incêndios na região centro. A Comissão não reunia desde setembro de 2023 e passa a reunir, nos termos da lei e do seu regulamento, 4 vezes por ano, tendo ficado já agendada a próxima reunião a 16 de setembro deste ano. Com o novo modelo de funcionamento deste órgão, com encontros mais frequentes e dinâmicos, também em subgrupos, está fixado o objetivo da Comissão ser um elemento positivo que contribua para a melhoria da performance da região centro em matéria de fogos, sublinhou o presidente da Comissão de Coordenação e Desenvolvimento Regional do Centro, Rival Esteves. Na reunião que decorreu esta quarta-feira, a Comissão Regional de Gestão Integrada de Fogos Rurais do Centro aprovou o início do processo de revisão do Programa Regional de Ação do Centro. A proposta do presidente da Comissão de Coordenação e Desenvolvimento Regional do Centro visa tornar este instrumento de gestão do território mais realista e concretizável, com a devida sustentabilidade económico-financeira, estruturando-se melhor para o tornar mais fácil de conhecer e utilizar. Quanto ao tempo, para o fim de semana, o Instituto Português do Mar e da Atmosfera prevê céu em geral nublado, com abertas e períodos de chuva. O vento vai soprar em geral fraco.
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4: Pela Meda, o Festival Meda Mais regressa para a sua 12ª edição, de 22 a 25 de julho, e anuncia novas confirmações para o cartaz. Três Tristes Tigres, Marquise e Duques do Precariado. Estes nomes juntam-se aos já anteriormente revelados, como Da Chic, Mãe Solteiras e Mr. Galini. Mantendo a linha de programação centrada na música portuguesa, o Meda Mais continua a cruzar diferentes gerações e linguagens, reforçando o seu posicionamento enquanto espaço de encontro entre propostas consolidadas e projetos emergentes. A programação completa do Festival Meda Mais será anunciada nas próximas semanas. Por Pinhel, a Câmara Municipal vai criar uma residência para artistas na Casa Bernardo Silva, na freguesia de Pala, num edifício doado ao município para aquela finalidade pela filha do proprietário, Helga Silva, já falecida. A abertura do concurso público para reabilitação do imóvel foi publicada em Diário da República, com preço base de 122 mil euros acrescido de IVA e um prazo de execução de 9 meses. A Presidente da Câmara de Pinhel, Daniela Capelo, disse que o município já elaborou o projeto e adquiriu uma área adjacente à Casa da Família Silva para ampliar o espaço disponível. A Casa Bernardo Silva foi legada ao município de Pinhel em 2011 por Helga Silva, falecida a 16 de agosto desse ano. A Comissão Regional de Gestão Integrada de Fogos Rurais do Centro iniciou uma nova etapa na sua atividade, com novo dinamismo e compromisso proposto pelo Presidente Ribal Esteves e adotado pelos seus membros, da utilização deste fórum como instrumento e contributo para melhorar o resultado do trabalho de todas as entidades como equipa, com a redução sistemática e relevante da incidência dos incêndios na região centro. A Comissão não reunia desde setembro de 2023 e passa a reunir, nos termos da lei e do seu regulamento, 4 vezes por ano, tendo ficado já agendada a próxima reunião a 16 de setembro deste ano. Com o novo modelo de funcionamento deste órgão, com encontros mais frequentes e dinâmicos, também em subgrupos, está fixado o objetivo da Comissão ser um elemento positivo que contribua para a melhoria da performance da região centro em matéria de fogos, sublinhou o presidente da Comissão de Coordenação e Desenvolvimento Regional do Centro, Ribal Esteves. Na reunião que decorreu esta quarta-feira, a Comissão Regional de Gestão Integrada de Fogos Rurais do Centro aprovou o início do processo de revisão do Programa Regional de Ação do Centro. A proposta do presidente presidente da Comissão de Coordenação e Desenvolvimento Regional do Centro, visa tornar este instrumento de gestão do território mais realista e concretizável com a devida sustentabilidade económico-financeira, estruturando-se melhor para o tornar mais fácil de conhecer e utilizar. Quanto ao tempo, para o fim de semana, o Instituto Português do Mar e da Atmosfera prevê céu em geral nublado, com abertas e períodos de chuva. O vento vai soprar em geral fraco.
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1: Bom dia, são 10 horas. 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

0: 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Bem-vindos à segunda hora das minhas canções, ao sábado entre as 10 e o meio-dia, espaço em que revisitamos os grandes clássicos da música de outros tempos. Bom dia, fique connosco desse lado, na Meda FM.
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GNR, Adelaide Ferreira e Paulo Gonzo passaram nesta primeira parte. As minhas canções até ao meio-dia na MedFM. Roda mais 3 em francês com Jean-Jacques Goldman, Michel Delpech e Mort Schumann.

0: desafiador Mark Schumann com este Garde la dernière danse pour moi. Pode ser, por mim, tudo bem. Agora seguimos com mais três na MedFM.
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0: Elton John, Tom Petty e Joey Dolan, as próximas três para ouvir.

Jadon, Tom Petty e Elton John, as últimas três que rodaram aqui. A seguir temos, em português, Anselmo Ralph, João Pedro Paes e Matias Damásio.

música de João Pedro Paes, também Matias Damásio e Anselmo Ralph, no final desta emissão número 1 de As Minhas Canções, sempre ao sábado, entre as 10 e o meio-dia, aqui na MEDA FM. Eu volto no próximo sábado.

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3: Pela Meda, o Festival Meda Mais regressa para a sua 12ª edição, de 22 a 25 de julho, e anuncia novas confirmações para o cartaz. Três Tristes Tigres, Marquise e Duques do Precariado. Estes nomes juntam-se aos já anteriormente revelados, como Da Chic, Mães Solteiras e Mr. Galini. Mantendo a linha de programação centrada na música portuguesa, o Meda Mais continua a cruzar diferentes gerações e linguagens, reforçando o seu posicionamento enquanto espaço de encontro entre propostas consolidadas e projetos emergentes. A programação completa do Festival Meda Mais será anunciada nas próximas semanas. Por Pinhel, a Câmara Municipal vai criar uma residência para artistas na Casa Bernardo Silva, na freguesia de Pala, num edifício doado ao município para aquela finalidade pela filha do proprietário, Helga Silva, já falecida. A abertura do concurso público para reabilitação do imóvel foi publicada em Diário da República, com um preço base de 122 mil euros acrescido de IVA e um prazo de execução de 9 meses. A Presidente da Câmara de Pinhel, Daniela Capelo, disse que o município já elaborou o projeto e adquiriu uma área adjacente à Casa da Família Silva para ampliar o espaço disponível. A Casa Bernardo Silva foi legada ao município de Pinhel em 2011 por Helga Silva, falecida a 16 de agosto desse ano. A Comissão Regional de Gestão Integrada de Fogos Rurais do Centro iniciou uma nova etapa na sua atividade, com novo dinamismo e compromisso proposto pelo Presidente Ribau Esteves e adotado pelos seus membros, de utilização deste fórum como instrumento e contributo para melhorar o resultado do trabalho de todas as entidades como equipa, com a redução sistemática e relevante da incidência dos incêndios na região centro. A Comissão não reunia desde setembro de 2023 e passa a reunir, nos termos da lei e do seu regulamento, 4 vezes por ano, tendo ficado já agendada a próxima reunião a 16 de setembro deste ano. Com o novo modelo de funcionamento deste órgão, com encontros mais frequentes e dinâmicos, também em subgrupos, está fixado o objetivo da Comissão ser um elemento positivo que contribua para a melhoria da performance da região centro em matéria de fogos, sublinhou o presidente da Comissão de Coordenação e Desenvolvimento Regional do Centro, Ribau Esteves. Na reunião que decorreu esta quarta-feira, a Comissão Regional de Gestão Integrada de Fogos Rurais do Centro aprovou o início do processo de revisão do Programa Regional de Ação do Centro. A proposta do presidente da Comissão de Coordenação e Desenvolvimento Regional do Centro visa tornar este instrumento de gestão do território mais realista e concretizável, com a devida sustentabilidade económico-financeira, estruturando-se melhor para o tornar mais fácil de conhecer e utilizar. Quanto ao tempo, para o fim de semana, o Instituto Português do Mar e da Atmosfera prevê céu em geral nublado, com abertas e períodos de chuva. O vento vai superar em geral fraco.
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1: Boa tarde, são 13 horas. 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
2: Boa tarde, são 14 horas.

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1: Boa tarde, são 15 horas. 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
2: Boa tarde, são 16 horas. 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
1: Boa tarde, são 17 horas. 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
1: Boa tarde, são 18 horas. 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
4: Notícias com José Luís Araújo.
5: Pela Meda, o Festival Meda Mais regressa para a sua 12ª edição, de 22 a 25 de julho, e anuncia novas confirmações para o cartaz. Três Tristes Tigres, Marquise e Duques do Precariado. Estes nomes juntam-se aos já anteriormente revelados, como Da Chic, Mães Solteiras e Mr. Galini. Mantendo a linha de programação centrada na música portuguesa, o Meda Mais continua a cruzar diferentes gerações e linguagens, reforçando o seu posicionamento enquanto espaço de encontro entre propostas consolidadas e projetos emergentes. A programação completa do Festival Meda Mais será anunciada nas próximas semanas. Por Pinhel, a Câmara Municipal vai criar uma residência para artistas na Casa Bernardo Silva, na freguesia de Pala, num edifício doado ao município para aquela finalidade pela filha do proprietário, Helga Silva, já falecida. A abertura do concurso público para reabilitação do imóvel foi publicada em Diário da República, com preço base de 122 mil euros acrescido de IVA e um prazo de execução de 9 meses. A Presidente da Câmara de Pinhel, Daniela Capelo, disse que o município já elaborou o projeto e adquiriu uma área adjacente à Casa da Família Silva para ampliar o espaço disponível. A Casa Bernardo Silva foi legada ao município de Pinhel em 2011 por Helga Silva, falecida a 16 de agosto desse ano. A Comissão Regional de Gestão Integrada de Fogos Rurais do Centro iniciou uma nova etapa na sua atividade, com novo dinamismo e compromisso proposto pelo Presidente Ribal Esteves e adotado pelos seus membros, da utilização deste fórum como instrumento e contributo para melhorar o resultado do trabalho de todas as entidades como equipa, com a redução sistemática e relevante da incidência dos incêndios na região centro. A Comissão não reunia desde setembro de 2023 e passa a reunir, nos termos da lei e do seu regulamento, 4 vezes por ano, tendo ficado já agendada a próxima reunião a 16 de setembro deste ano. Com o novo modelo de funcionamento deste órgão, com encontros mais frequentes e dinâmicos, também em subgrupos, está fixado o objetivo da Comissão ser um elemento positivo que contribua para a melhoria da performance da região centro em matéria de fogos, sublinhou o presidente da Comissão de Coordenação e Desenvolvimento Regional do Centro, Ribal Esteves. Na reunião que decorreu esta quarta-feira, a Comissão Regional de Gestão Integrada de Fogos Rurais do Centro aprovou o início do processo de revisão do Programa Regional de Ação do Centro. A proposta do presidente da Comissão de Coordenação e Desenvolvimento Regional do Centro visa tornar este instrumento de gestão do território mais realista e concretizável, com a devida sustentabilidade económico-financeira, estruturando-se melhor para o tornar mais fácil de conhecer e utilizar. Quanto ao tempo, para o fim de semana, o Instituto Português do Mar e da Atmosfera prevê céu em geral nublado, com abertas e períodos de chuva. O vento vai soprar em geral fraco.
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